0: A mouse frère, sim. Náusea de Sechoningen. Essa medicina amarga. Mas te convém sofrer bocado para amadureceres. Para teres uma olhada mais profunda e intensa. Para que os teus olhos imperfeitos contem com leitor de humanidade. Debes aprofundar na semântica da vida para entenderes a dor humana e compreenderes melhor as pessoas. Saberes ser amigável, perdoar e relativizar. Saberes escutar. Chegares a sa proveitosa, eterna humildade. Das pedras gastadas das congostas e aprenderes a desfrutar inocentemente os bons momentos com alegria e adquirires a mornidão da ternura. Perceberes que tudo é limitado e incompleto para seres capaz de conseguir uma aceleração da vitalidade. É sorriso permanente e luminoso. Nos ingênuos jogos do devir. E sentires simples a felicidade que causam as pequenas coisas de cotio. Acabades de escoitar o poema A Dor do poeta contemporáneo Manuel Miragaia, extraído do seu poemario titulado O Sentido do Infinito, publicado no ano 2019.
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